0: desde todas las jurisdicciones del país. Esta cobertura respondió al compromiso permanente de Radio María Bolivia con la evangelización y el servicio a la Iglesia. Como medio de comunicación católico, la emisora reafirmó su misión de acompañar los acontecimientos más relevantes de la vida eclesial, promoviendo la formación, la comunión y el fortalecimiento espiritual de sus oyentes. La participación de Radio María en la Asamblea Nacional del Clero reflejó una vez más su cercanía con la Iglesia boliviana y su disposición para poner los medios de comunicación al servicio del anuncio del Evangelio, contribuyendo a que los frutos de este encuentro lleguen a miles de hogares del país. Eso fue todo en cuanto a la información en Bolivia. En el informe estuvo Vanessa Ríos. Volvemos a Estudio Central de Radio María en Guatemala.
1: Gracias a Radio María Bolivia por su reporte.
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1: Ahora vamos al diálogo en directo.
3: 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Estamos en Panorama Hispanoamericano. Ahora en este segmento de la entrevista, hoy tenemos la alegría de acercarnos a nuestra hermana Radio María Brasil. En ese sentido, saludamos a su padre director, responsable editorial, el padre Warlen Silva. Bienvenido. Gracias por estar con nosotros.
4: 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Reciban mi abrazo fraterno desde el Brasil, que Dios abençoe a todos y que Nossa Senhora acompañe a cada familia que nos escuta.
3: Hola, padre Warlen. En primer lugar, pues queremos preguntarle, debido a que estamos muy conscientes de las dimensiones que tiene este país, Brasil, que son dimensiones continentales, ¿qué signos de esperanza usted cree que se pueden resaltar en esta iglesia que peregrina en Brasil? Coméntenos, padre.
4: Bem, a Igreja no Brasil vive um momento muito bonito de renovação missionária, iluminada pelas novas diretrizes gerais da ação evangelizadora aprovadas pela CNBB, a Conferência Nacional dos Bispos do Brasil, para o período de 2026 a 2032. Essas diretrizes apresentam uma imagem da Igreja como uma tenda do encontro, a Igreja que acolhe, escuta, caminha junto, envia em missão. Vejo como um sinal de esperança a presença viva das comunidades, a participação dos leigos, a força da palavra de Deus, da liturgia, da piedade popular e também da opção evangélica que a Igreja tem pelos pobres. É uma Igreja chamada a estar próxima das pessoas, também a anunciar Jesus Cristo nos desafios do nosso tempo.
3: Querido Padre, queremos agora consultar-lhe ante os desafios atuais. ¿Cómo ha podido la Iglesia que peregrina en Brasil, así como Radio María, fortalecer esta labor evangelizadora que nos ha trazado nuestro Señor Jesucristo y poder también alimentar la esperanza del pueblo de Dios? Coméntenos.
4: A Igreja responde a esses desafios da sociedade anunciando o Evangelho e também permanecendo próximas das pessoas, especialmente das famílias, dos enfermos, também daqueles que mais necessitam de esperança. Nesse contexto, a Rádio Maria desempenha uma missão muito bonita. Ela leva diariamente a palavra de Deus, a oração, a formação, a companhia espiritual a milhares de lares. É uma evangelização simples, fiel à Igreja, profundamente mariana, que ajuda muitas pessoas a permanecerem unidas a Cristo e à vida da comunidade, mesmo quando elas não podem estar fisicamente em uma paróquia, por exemplo.
3: Também quisiera que nos comentara, padre, quais são as principais alegrias e os principais desafios que tem Radio María Brasil, sobretudo de cara à expansão da labor evangelizadora, que é parte da identidade de Radio María.
4: Uma das nossas maiores alegrias é ver a missão da Rádio Maria crescendo aqui no Brasil. Além da nossa sede em